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0: A ti, meu irmão, antigo combatente, filho desta terra, sobrevivente, um abraço apertado, respeito e consideração. 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

0: 81 mil alunos estão inscritos no exame de português do secundário, que marca daqui a meia hora o arranque da temporada dos exames finais. Por ser obrigatório para a grande maioria dos cursos no sistema de acesso ao ensino superior, este é também o exame que tem mais inscritos. Segundo números revelados nos últimos dias pelo Ministério da Educação, mais de metade dos 166 mil inscritos nos exames manifestou interesse em candidatar-se ao ensino superior no próximo ano letivo e tem por isso de realizar estes exames nacionais. O presidente da Associação dos Diretores de Agrupamentos e Escolas Públicas assegurou esta manhã na TSF que os estabelecimentos de ensino estão preparados para acolher o novo modelo de correção digital destes exames. Filipe Lima explica na TSF o que muda este ano neste processo de correção das provas.
1: A partir do momento em que um termina a prova, normalmente 11h30, a prova demora 1h30, 2 horas, as provas são entregues à Força de Segurança, ou à GNR ou à PSP, que se desloca à escola. Posteriormente, a GNR e a PSP, em vez de levar as provas aos agrupamentos de exame, levam diretamente para Lisboa, para o Ministério da Educação, onde essas provas serão digitalizadas. Posteriormente, é essa digitalização, que são milhares de provas, são cerca de 300 mil provas, ou seja, milhões de folhas, esses testes são distribuídos para que os professores os possam corrigir pela via digital e não pelo tradicional, portanto, papel e esferográfico, no caso dos professores corretores dessas provas.
0: Filipe Lima, o presidente da Associação dos Diretores de Agrupamentos e Escolas Públicas, a prova de português está marcada para as 9h30 da manhã, à tarde há um segundo exame, 11º ano, Economia A, mas ainda sobre o exame de português, a época começa com um exame e uma disciplina que está cada vez mais a gerar desinteresse por parte dos alunos. É pelo menos essa a ideia que traz esta manhã à TSF Maria do Carmo Oliveira, da Associação dos Professores de Português, que dá como exemplo uma das turmas que ela própria ensina.
2: Eles estavam justamente desinteressados pela matéria de português. Não retinham, não aprendiam, havia ali uma recusa na aprendizagem, sobretudo na aprendizagem de conteúdos ligados com a literatura, com os aspectos das humanidades, portanto, não me pareceu que fosse uma coisa positiva. Mas, em contrapartida, a minha turma do 10º ano, que esteve a estudar conteúdos literários complexos, porque estiveram a estudar Camões e os Lusíadas, eram alunos bastante motivados e interessados e com uma disponibilidade muito grande para a aprendizagem de questões ligadas com a literatura, com a língua e com a cultura.
0: Maria do Carmo Oliveira considera que o papel dos tradicionais explicadores está cada vez mais a ser desvalorizado e substituído por elementos de inteligência artificial como ferramenta de ajuda para os alunos e, acima de tudo, preparação para os exames.
2: Alguns alunos conseguem agora, no fundo, a ajuda que um explicador lhes dava, conseguem através da inteligência artificial. Houve, especificamente, um aluno que me veio mostrar uma aplicação que é direcionada para o apoio na preparação de exames. Portanto, é uma aplicação mesmo que funciona como um explicador.
0: Maria do Carmo Oliveira, da Associação dos Professores de Português, e o desinteresse dos alunos com a disciplina de português neste dia de arranque da temporada de exames, precisamente com o exame de português que começa às 9h30 da manhã. Hoje é dia de estreia dos finalistas do último campeonato do mundo, no Mundial da América do Norte. A França vai entrar em campo às 8 da noite em Nova Jersey, frente ao Senegal, ainda no mesmo grupo, o grupo I. O Iraque e a Noruega vão jogar às 11 da noite. Na madrugada vão jogar as quatro equipas do Grupo J, também com a estreia da campeã do mundo, a Argentina, de Lionel Messi, a defrontar a Argélia às 2h da manhã, e a Áustria a defrontar a estreante Jordânia às 5h da manhã. Quanto à seleção portuguesa de futebol, vai entrar em campo só amanhã, frente à República Democrática do Congo. A equipa portuguesa vai viajar hoje para Houston, no Texas, durante a tarde, mas antes, ainda durante a manhã, vai treinar em Palm Beach, na Flórida. um treino que coincide mais ou menos com as 3 da tarde, hora continental portuguesa. A conferência de imprensa que faz a antevisão do jogo hoje é com o selecionador Roberto Martínez e também com a presença de um jogador da seleção portuguesa. Já vai ser feita em Houston, no Texas, e está marcada para a 12:45, já durante a próxima madrugada. Ainda em Palm Beach, o enviado da TSF, António Botelho, tem estado atento à seleção portuguesa, claro, mas também às reações dos americanos em relação a outra das notícias que vai marcando a atualidade, e que é o acordo de paz que foi alcançado entre os Estados Unidos e o Irão. Aparentemente, há muita desconfiança, pelo menos entre os inquiridos pelo repórter António Botelho.
3: Os americanos não dão nada por garantido até os papéis da paz estarem assinados.
4: Primeiro, quero ver os detalhes do acordo. Uma coisa é dizer que temos um acordo, mas é preciso olhar para os detalhes que estão no acordo.
3: Ouvimos Matthew, um cidadão norte-americano que vive em Palm Beach. Quem partilha da mesma opinião é Richard. Só acredita quando tudo estiver realmente fechado. Os americanos, com quem falamos, estão alinhados nas ideias. É também o caso de Susan.
5: Parece que não temos toda a informação e não entendo muito bem o que está verdadeiramente a acontecer nos bastidores. Sou sempre muito cética, portanto não sei. Especialmente no que diz o nosso presidente neste momento, honestamente. Eu não confio no que o Trump diz ou faz.
3: Mas se realmente for assinado o acordo de paz, isso representa uma boa notícia para o povo norte-americano, sublinha Matthew.
4: Os preços dos combustíveis começam a cair e isso é bom para o povo americano. Vai ser bom para a nossa economia. Então estou entusiasmado que o presidente continue a dialogar com o Irão e a procurar uma solução. Acho que estamos quase lá, mas não sei ainda.
3: A reportagem TSF aborda ainda mais duas senhoras sentadas frente a frente numa mesa que preferem não dizer como se chamam. E são de poucas palavras quando perguntamos se acham que o acordo de paz vai mesmo para a frente. É a nossa esperança, é o que diz. Mas afinal, o que é que fica mais barato? Combustível? Alimentos? A outra mulher responde.
6: The war itself is very expensive. Besides all of that.
3: Além de tudo isso, as palavras é que são caras. A expectativa é enorme na América.
0: António Botelho, o repórter TSF, enviado aos Estados Unidos para acompanhar a seleção portuguesa, com algumas questões aos norte-americanos em relação a este ponto crítico, fundamental para a geopolítica mundial, que é o acordo de paz entre o Irão e os Estados Unidos, que vai ser formalizado na próxima sexta-feira, na Suíça. É provável que até lá se conheçam outros detalhes em relação a este acordo. O certo é que o bloqueio naval norte-americano no Estreito de Hormuz e aos navios com origem nos portos iranianos já foi levantado. 5 navios iranianos atravessaram, entretanto, o Estreito de Hormuz em segurança, isto mesmo confirmado pelas autoridades iranianas na televisão estatal. O presidente dos Estados Unidos garante que este memorando de entendimento é o suficiente para garantir a livre circulação no Estreito de Hormuz. O preço do petróleo está esta manhã outra vez a baixar, já vai nos 81 dólares e meio por barril, o petróleo Brent do Mar do Norte. São mesmo assim mais 10 dólares que no dia do início da guerra, no final de fevereiro deste ano. Este reflexo, um preço muito ainda acima daquilo que é a tendência normal que estava prevista para este ano, deve levar a que a descida dos preços dos combustíveis deva ainda demorar algum tempo até retomar os níveis normais que se verificavam antes desta guerra. Agora, um dos pontos políticos essenciais deste dia, o encontro entre Luís Montenegro e André Ventura sobre a reforma das leis laborais, está marcado para logo à tarde, 3:30, em São Bento. Um encontro para acertar agulhas em relação à viabilização ou não da reforma das leis laborais, que vai estar em discussão na Assembleia da República na próxima quinta-feira à tarde. Ontem André Ventura, o líder do Chega, insistiu na moeda de troca que o Chega vai colocar nestas negociações, aprovar uma redução da idade de reforma. O governo tem de aceitar essa redução e tem de colocar isso por escrito antes da discussão. discussão de quinta-feira no Parlamento. A reunião está marcada, como disse, para as 15h30 na residência oficial do Primeiro-Ministro em São Bento. O tema da reforma laboral tem marcado também as jornadas parlamentares do Partido Comunista, que têm decorrido nestes últimos dias em Coimbra e Leiria. Ontem, na Marinha Grande, numa sessão com trabalhadores, o tema voltou a ser chamado à discussão. Rita Carvalho Pereira.
7: Num dia de jornadas parlamentares em que o secretário-geral comunista Paulo Raimundo esteve ausente, coube ao líder parlamentar Paula Santos o ataque ao pacote laboral.
8: Não há desenvolvimento com direitos, eu diria até, ou com condições de trabalho do século XIX. Eu creio que, qual é que é a modernidade que há em se trabalhar 10 horas por dia?
7: Para o deputado Alfredo Maia, a ideia da flexibilização da legislação laboral tem por trás um objetivo claro.
9: Este termo flexibilização não quer dizer outra coisa senão liberdade para despedir de forma mais fácil e mais barata. E de tal maneira é assim que os dirigentes da direita, da extrema-direita, já nem escondem ao que vem.
7: Também a proposta do banco de horas é, nas palavras de Alfredo Maia, um assalto aos trabalhadores.
9: Não é uma obsessão, mas é um exemplo muito interessante. A Jerónimo Martins tem 35 mil trabalhadores. Se a Jerónimo Martins colocar em banco de horas individual 30 mil trabalhadores, obrigados a dar 150 horas de trabalho à borla por ano, significa que cada um deles deixa de receber 1.000 euros. Ora, 30 mil a multiplicar por 1.000 significa que a Jerónimo Martins vai ganhar de lucro líquido, sem esforço nenhum, 30 milhões de euros.
7: Mas, a líder parlamentar comunista alega, o governo está cada vez mais isolado neste plano da reforma laboral.
8: Isto não está a correr como o governo pensava que ia correr. E aqui a força e a luta dos trabalhadores tem sido determinante. E eu creio que tem mostrado, de facto, temos visto em vários momentos, até eu diria, alguma desorientação e uma grande fragilização por parte do governo, porque estão cada vez mais isolados.
7: Por isso, para o PCP, o destino deste pacote é só um.
9: Este pacote laboral não tem sequer discussão e que a única saída que tem é mesmo o caixote do lixo, ele é completamente inegociável.
7: A nova legislação laboral chega agora à Assembleia da República, depois das negociações na concertação social terem falhado. O debate acontece esta quinta-feira.
0: Rita Carvalho Pereira a acompanhar as jornadas parlamentares do PCP, que terminam logo à tarde na Marinha Grande com a intervenção de Paulo Raimundo. Antes, os deputados do PCP vão visitar o pavilhão do Sporting Marinhense, totalmente destruído na madrugada de 28 de janeiro, na passagem da tempestade Cristine. A empresa Transportes Metropolitanos de Lisboa dá luz verde à integração do ferry boat que faz a ligação entre Troia e Setúbal no passe navegante, o passe dos transportes da Grande Lisboa. A afirmação surge depois do Ministério das Infraestruturas e Habitação, em resposta a uma pergunta do Bloco de Esquerda, ter dito que estava a avaliar essa inclusão. O tema não é novo, desde o início da existência deste passe navegante e do alargamento a toda a região metropolitana de Lisboa, entre Setúbal e a Ericeira, que, aliás, exatamente, entre a Ericeira, este passe tem deixado de lado a travessia do Rio Sado para Troia. O presidente da Transportes Metropolitanos de Lisboa, Carlos Humberto, ouvido esta manhã pela TSF, diz que a integração afeta a maneira como é feito o financiamento das operadoras que funcionam com o passe navegante.
10: Tem que compensar todos os operadores, porque o navegante suporta todo o transporte aéreo metropolitano de Lisboa, isto é, tem uma repartição de receita, os 40 euros, depois são repartidos por um conjunto dos operadores e, portanto, este valor global, que é os 40 euros vezes o número de passes que são vendidos, teria que ter mais um operador a repartir. Quanto ao aumento da receita, não pensamos ser significativa. De qualquer forma, a Transportes Metropolitanos de Lisboa via com muito bons olhos que isso acontecesse, mas é preciso quem decidir ter consciência de que isto tem um custo financeiro.
0: Carlos Humberto, da Transportes Metropolitano de Lisboa, considera que a inclusão desta travessia no navegante é do interesse para os habitantes na Grande Lisboa. No Porto, os campos das escolas básicas Manuel de Oliveira e da Ariosa vão estar abertos ao público público durante todo o verão. A iniciativa chama-se Campos Abertos, permite a qualquer pessoa entrar de forma gratuita no complexo desportivo destas escolas. O vereador do Desporto da Câmara Municipal do Porto, Rodrigo Passos, disse na TSF que esta é uma iniciativa útil para fomentar a prática desportiva.
11: Acreditamos que é uma iniciativa que facilmente consegue promover a prática desportiva sem custos e sem grande burocracia. Mas mais do que isso, acreditamos que é uma medida que rapidamente dá acesso a mais infraestrutura desportiva, que efetivamente ao dia de hoje existe muita procura no Porto, mas ainda pouca oferta.
0: O vereador Rodrigo Passos, da Câmara Municipal do Porto, admite abrir outros campos de outras escolas no futuro. O projeto arrancou para já no início deste mês com estas duas. Rodrigo Passos diz que já há procura por parte dos portuenses.
11: Começamos por duas zonas diferentes da cidade e este fim de semana eu estive pessoalmente presente em cada um dos espaços e posso dizer a viva voz que estavam os dois com dezenas de pessoas, o que mostra bem que isto era uma necessidade da comunidade e que há procura para este tipo de espaços. Aquilo que preconizamos é que nos próximos anos possamos abrir mais espaços, caso esta experiência seja efetivamente bem-sucedida.
0: Rodrigo Passos, vereador do Desporto da Câmara Municipal do Porto, para já abertos os campos das escolas básicas Manuel de Oliveira e da Ariosa, abertos ao fim de semana durante todo o verão.
12: Foi a informação em simultâneo com a TSF.
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Bom, vamos a isso. Manhã de terça-feira 16 para este mês de junho. Os sons do Távor com António Rocha até às 10. Céu pouco nublado, com mais nubosidade no litoral norte e centro até ao fim da manhã e no interior durante a tarde. Aguaceiros e trovoada no interior norte e centro também durante a tarde. Pequena subida de temperatura máxima. Esta é a previsão do tempo para o dia de hoje. Quanto às temperaturas máximas, 29 para Lisboa, 22 para o Porto, 30 para Faro. Para Moimenta da Beira, máxima de 32, mínima de 15 graus.

Um depois da informação da hora certa das 9 da manhã, no simultâneo informativo habitual das 9 da manhã. Honras de abertura no que se refere à música para a banda Cristal. Dá-me a tua boca. Daqui a pouco passa por cá a Liliana Oliveira. Para si também que por esta altura vai na estrada, desejo-lhe uma boa viagem e acima de tudo esteja onde estiver. Espero que esteja muito bem na nossa companhia. Hoje assinala-se o Dia Internacional das Remessas Familiares. 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

Bom, a 16 de junho de outros tempos, em 1846, um conclave elegia o Papa Pio IX, iniciando assim o pontificado mais longo da história do papado. Em 1963, a União Soviética lançava a missão Vostok 6, a cosmonauta Valentina Tereshkova tornava-se assim a primeira mulher a ir ao espaço. Já em 1976 ocorria o Levante do Soweto, uma das mais sangrentas rebeliões negras durante a vigência do Apartheid na África do Sul. Assobio Malandro com Lilian Oliveira. Não se atrase, 9h36. Bom dia.

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Nasceram a 16 de junho Giovanni Boccaccio, Jerónimo, Ariano Suassuna e Tupac Shakur. Morreram neste dia Ernest Schroeder, Mark Bloch, Kojun e Helmut Kohl. Álvaro de Castro deixa o povo falar a 13 minutos das 10. Daqui a pouco a habitual informação do horóscopo. Os sons do Távor entre as 9 e as 10.

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Bom, está na altura de colocarmos um ponto final nesta hora informativa. Foi a primeira edição do dia, logo mais às 18 avançamos com a segunda edição. Já a seguir fechamos amanhã desta terça-feira dia 16 com o espaço do ouvinte com a Cristina Ribeiro. Bom dia.

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0: 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Olá, muito bom dia. Sejam todos muito bem-vindos à Rádio Ribatávora em Moimenta da Beira. Começa agora a primeira edição do dia do Espaço do Ouvinte, espaço este que é seu, que é feito a pensar em si. Porquê? Porque aqui pode pedir a música que mais gosta e também, se quiser, fazer a sua dedicatória. 254-582-544 é o número de telefone para o qual pode ligar e dizer a frase Teletalho, 29 anos ao seu serviço. Vamos já atender o primeiro ouvinte e vamos até Valdepenela. Bom dia!
4: Bom dia, menina Cristina!
0: Bom dia, menina Alice! Bem disposta?
4: Estou sempre bem disposta, mas hoje em dia...
0: Eu sei que sim, eu sei que sim. A pergunta não foi inocente.
4: Seca?
0: Hã?
4: Ando na praia seca.
0: Ah, pronto. Cuidado com o sol, cuidado com o sol. E que vamos ouvir?
4: Jorge Ferreira.
0: Vamos dedicar a quem, Alice?
4: Vou dedicar à Bona Ombina, à Bona Arminda, à Bona Fátima, à Catarina Isabel e para a Aldina Duarte de Lisboa, para todos os ouvintes e participantes.
0: Muito bem, vamos à frase.
4: Teletalho, 29 anos, ao seu serviço.
0: É isso mesmo, Alice. Um beijinho. Até amanhã.
4: Amanhã.

0: Jorge Ferreira com a Desgarrada. Foi assim que abrimos a primeira edição do Dia do Espaço do Ouvinte, com o pedido da Alice, que nos ouve em Val de Penela. 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Vamos até Liumil, bom dia.
1: Olá, bom dia, Cristininha, como é que estás?
0: Estou bem, e a Gabi como é que está? Bem disposta?
1: Estou ótima.
0: Que bom, que bom.
1: Sempre bem disposta.
0: Assim é que eu gosto de ouvir. E o que vamos ouvir?
1: As bombocas, quem vai mandar no mundo?
0: E vamos
1: somos nós.
0: Vamos dedicar a quem?
1: Vou dedicar para o meu marido, para os meus filhos, para as minhas netinhas, para os meus genros, para a minha nora, que um beijo muito grande para eles, que os amo muito. Vai para todas as minhas amigas, não esquecer nenhuma, para elas, com um grande beijinho para elas todas. Para a Paulinha e Oeiras e família também, com um beijinho para eles todos. Para ti, para o Tony, com um beijinho, e é tudo. Agora vamos à frase.
0: Vamos.
1: Teletalho, 29 anos, ao seu serviço.
0: É isso mesmo, Gabi, um beijinho. Obrigada,
1: até amanhã.

0: Bom, bocas, quem vai mandar no mundo é a mulher. Foi a escolha feita pela Gabi, que nos ouve em Liumil. 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Vamos até Britiando. Bom dia.
1: Bom dia, Dona Cristina. Como é que está?
0: Estou bem. E a Fátima, como
1: também
0: é que está?
1: Ótima.
0: Que bom. Que vamos ouvir?
1: Kizomba Brasil.
0: E vamos dedicar a quem?
1: Para a minha colega Armanda, para a Glória, para o Jorge Gondomar, para a minha prima Jolie do bairro Britiando, para a minha irmã Sandra, para o Luís Teles, em Britiando. E para toda a minha família e para quem estiver a ouvir, e para mim e para a Dona Cristina também.
0: Muito obrigada. Vamos à frase.
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0: Isso mesmo, Fátima. Um beijinho para vocês.
1: Um beijinho.
0: Obrigada.
1: Um beijinho, obrigada.

0: Kizomba Brasil foi o pedido feito pela Fátima, que nos ouve em Britiane. Vamos até Gondomar Tarouco. Olá, bom dia.
1: Ora, então, muito bom dia, minha alegria.
0: Bom dia, Jorge, bem disposto como sempre.
1: É,
0: vamos
1: mesmo,
0: ouvir.
1: Vamos lá, cerveja no congelador, com este calor tem que ser mesmo assim uma geladinha.
0: E sabe bem, não é?
1: É hora.
0: E vamos dedicar a quem?
1: Então, à família, à Manuela, à Fátima, ao Márcio, ouvintes participantes, e para a Glória, ouvintes participantes, para ti e para António Rocha. E aqui para o meu colega.
0: Muito bem, vamos à frase?
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0: E está tudo dito, Jorge, um abraço, até amanhã.
1: Até amanhã.

0: Toy com verão e amor foi o pedido feito pelo Jorge que nos ouve em Gondomar Tarouca. 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E vamos agora até Oeiras. Bom dia!
1: Bom dia, bom meu amor.
0: Dia, bom dia, Paulinha. Bem disposta?
1: Sempre.
0: Que vamos e ouvir? Tu? Eu também.
1: Ainda bem.
0: Que vamos
1: Olha,
0: ouvir?
1: Vamos ouvir uma do Rancho da Casa do Povo de Leomila, para ti, cara, a minha mãe, aos meus filhos, para ti, para o Tony, Gabi, Gina, Maria Loureira, a minha prima Fernanda e a minha prima Rosa, e toda a gente em Leomila que me esteja a ouvir. E agora vamos à frase.
0: Vamos.
1: Teletalho, 29 anos ao seu serviço.
0: E está
1: um
0: tudo dito.
1: Muito grande.
0: Um beijinho, minha querida. Obrigada.
1: Um
0: até amanhã.
1: Grande. Até amanhã. Beijinho.

0: Rancho folclórico Casa Povo de Liumil, ou Bela Rapaziada, foi o pedido feito pela Paula, que nos ouve em Oeiras. Vamos para Sernancelho. Bom dia.
1: Bom dia, minha Cristina. Está tudo bem?
0: Está tudo bem. E com a Cidália também?
1: Vamos andando com a luta, mas não se pode andar muito.
0: Tem que procurar uma sombrinha.
1: É, estou em casa, mas ando sempre ao sol, mas tem que se andar.
0: E que vamos ouvir?
1: Olha, Tiago Neto, Paulo Fragoso, Padre e o Educador.
0: Muito bem. E vamos dedicar a quem?
1: Ao meu marido, às minhas filhas, genros, netas, Elisete Veiga, marido e filho, genros e netos, e a senhora Alberto Rabito, esposa, filho, netos, genros e netos, a senhora Maria do Céu de Tânio, e a senhora Dias, minha esposa e filha. E para vocês aí na rádio, um bom dia de trabalho.
0: Muito obrigada, vamos à frase.
1: Também um beijo e para a menina, um grande beijo.
0: Um beijinho também, vamos à frase.
1: Talho, a Tela Talho, 29 anos, ao seu serviço.
0: Isso mesmo, Cidália, um beijinho, até amanhã.
1: Um beijão para a menina e tudo corra bem. Obrigada, até amanhã, se quiser.

0: Tiago Neto e Paulo Fragoso com Desgarrado, o Padre e o Pecador. Foi pedido feito pela Cidália que nos ouve em Sernancelho. 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Vamos até Mondinho de...
1: Cima.
0: Isso. Manuela, bom dia.
1: Bom dia, Cristina.
0: Que vamos ouvir?
1: Vamos ouvir uma das sete ceias.
0: E vamos dedicar a quem?
1: Vou dedicar às filhas, às netas, ao filho Miguel, ao marido e aos erros, ao Jorge Gondomar, a todos os bombeiros de Tarouca e para vocês aí na rádio com um beijinho e um bom dia de trabalho.
0: Muito obrigada. E agora?
1: Ela está-lhe 29 anos ao seu serviço.
0: E um beijinho e até amanhã.
1: Um beijinho, até amanhã. Beijinhos.

0: Quer são as sete saias, foi o pedido feito pela Manuela, que nos ouve em Mondim de Cima. Vamos para Val de Figueira. Bom dia.
1: Bom dia.
0: Bom dia.
1: Bom dia,
0: Hilda.
1: Para pai, para mãe, para o primo, para a prima, para o filho e para a tia.
0: E para o gato e para o cão.
1: Também.
0: Que
1: não
0: vamos
1: lembro, mas é verdade.
0: Que vamos ouvir, Hilda?
1: Vamos ouvir o André Sardé.
0: E vamos dedicar a quem?
1: Eu vou dizer, vai para si, com um beijinho, para a sua família, para o Sr. Tony também, e para a Dona Piedade em Pereza da Velha, para a Dona Rosarinha Lamego, para a Nondina e Dondina em Alvite, para todas as amizades e Mementa da Veira, que são algumas, para os meus conterrâneos e todos os ouvintes em geral.
0: Muito bem, e agora?
1: A frase, como é que é?
0: Teletalho.
1: Ah, teletalho, 29 anos.
0: Ao?
1: Ao seu serviço.
0: Isso mesmo, Hilda. Um beijinho, pronto. Até amanhã.
1: Obrigada, um beijinho, até amanhã, se Deus quiser.

0: Adivinha o quanto gosto de ti? Foi o pedido feito pela Hilda, que nos ouve em Val de Figueira. Vamos ter com o João. Olá, bom dia.
1: Bom dia.
0: Bom dia, João, a caminho da Semitela.
1: É mesmo.
0: E que vamos ouvir?
1: Uma música de parabéns.
0: E vamos dedicar a quem?
1: É só para mim. E...
0: Muitos parabéns, não me tinhas dito.
1: Estava a dizer, mas eu não estava a perceber, por isso é que eu estava a perguntar.
0: Muitos parabéns, um dia muito feliz, João.
1: Obrigada.
0: E vamos à frase então.
1: Mas tinha, se faz favor.
0: 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Ao seu serviço.
1: Ao seu serviço.
0: Um dia feliz, João.
1: Obrigado muito.
0: Obrigada.
1: Adeus.

0: O tema parabéns foi o pedido feito pelo João, que hoje está de parabéns, que é da Semitela. Vamos até São João de Tarouca. Bom dia.
1: Olá, bom dia.
0: Bom dia, Beatriz.

0: Muito boa tarde, são 13 horas.
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0: Boa tarde, são 14 horas.
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0: Ora então, para todos, muito boa tarde e sejam bem-vindos a mais um 1415 aqui na sua rádio. Edição para esta terça-feira, dia 16 de junho. Escritora Lídia Jorge, distinguida com o Prémio Estatal Austríaco de Literatura Europeia. A escritora foi então distinguida pelo conjunto da sua obra. O anúncio foi feito hoje mesmo pelo Ministério da Cultura daquele país. O prémio, no valor de 25 mil euros, vai ser entregue à escritora no dia 27 do próximo mês de julho, numa cerimónia inserida no Festival de Salzburgo. Vamos para as primeiras propostas musicais.
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0: Pedro Brunhosa com os Comité Caviar. Sim. E depois Rita Rocha com Carolina Deslandes.
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14 horas 24 minutos, votos renovados de uma ótima tarde, é um prazer estar consigo. A Faculdade de Ciências da Universidade de Lisboa desenvolveu o primeiro genoma de referência do priolo, uma ave endémica e rara dos Açores, com o objetivo de reforçar estratégias de conservação da espécie. David Carreira, não vás embora. Depois, Aurora Pinto, se ligares, atendo.

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Bom, e vamos avançando nesta tarde, terça-feira, 14h35. Falamos de livros. A escritora Luísa Costa Gomes retoma em divertimentos a atenção a palavras caídas em desuso, um pouco esquisitas talvez, mas sonoramente interessantes, lembrando que o dicionário é mais do que o tirateimas ocasional. João D. João VI, o bom rei que os portugueses não perdoaram. Ficou para a história como o rei que abandonou os portugueses na iminência da invasão francesa. Mas, no novo livro, Paulo Rezuti explica porque é que o monarca deve ser recordado de uma outra forma.

0: Bom, já a seguir, Sérgio Onze e Gisela João, que mar é este? Depois Joaquim Ferreira, voltar a ver.
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0: 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Estamos de saída quanto à edição desta terça-feira do 14-15. A atriz Maria Rueff apresenta A Gorda, monólogo que adapta o romance homónimo de Isabela Figueiredo, um livro punk, como descreve, sobre vários temas que lhe tocam, entre eles a autoestima de uma mulher. Estamos de saída quanto à edição de hoje, lembrando que amanhã vamos voltar para mais uma edição, às 14 em ponto. Já a seguir, há espaço musical com Cristina Ribeiro. Até às 15, Caretos, Conan Osiris e Isabel Silvestre, em Moleirinha, com participação especial de Vozes de Manhuço e Júlio Pereira, e depois Batucada e Rissa, com Vida de Pastor. Boa tarde.

0: Boa tarde, são 15 horas.
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Boa tarde. Sejam bem-vindos a mais uma edição do programa Espaço Musical. Começamos ao som de Tatanka com Bateu Matou com este Olinda. E depois Badocha com Volta Meu Amor. Relembrar também que durante esta hora teremos informação com Veríssimo Santos. É um gosto estar consigo, deixe ficar.

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1: Junho é o mês dos santos populares, dos manjericos e da bela sardinha assada. O São João em Moimenta da Beira está a chegar e o cartaz já é conhecido. Música, tradição, muita festa para viver de 6 a 24 de junho. No 19 de junho será a vez de Toi alegrar as gentes nas festas do concelho. Sábado, dia 20, marchas populares e depois, pela noite dentro, haverá música. No domingo, dia 21 de junho, será a vez do Delfim Júnior e o Império Show. 22 de junho, cordas soltas. No dia 23 de junho, será a vez dos Inseparáveis e de Pedro Costa animarem o Arraial de São João. Na quarta-feira, a 24 de junho, a majestosa procissão. E assim terminam, nesse mesmo dia, as festas de São João 2026. Férias Desportivas e Culturais 2026. Estão abertas as inscrições para mais uma edição das Férias Desportivas e Culturais do município de Moimenta da Beira. Duas semanas de atividade desportiva, atividades culturais, recreativas e de aventura, pensadas para proporcionar às crianças e jovens do concelho umas férias diferentes, ativas e cheias de novas experiências. De 6 a 10 de julho será para as crianças dos 6 aos 11 anos, de 13 a 17 de julho, para os jovens dos 12 aos 17 anos, o valor será de 30€ por semana. A participação é exclusiva para residentes no concelho de Moimenta da Beira. As inscrições são limitadas e decorrem até ao dia 29 de junho e podem ser efetuadas através do balcão eletrónico do município ou presencialmente no balcão único da Câmara Municipal. Apenas serão consideradas válidas as inscrições após a realização do respectivo pagamento dentro do prazo estabelecido, por isso consulte os programas e o regulamento no site do município de Moimenta da Beira. Glow and Go, Moimenta da Beira, a 27 de junho, a caminhada noturna mais divertida do ano. Está de regresso a Moimenta da Beira para uma noite cheia de cor, música e muita animação. Crianças até aos 10 anos, a inscrição é gratuita. Dos 11 aos 16 será de 10€ por pessoa. Para adultos, 12€ por pessoa. Em grupos com mais de 10 pessoas, ficará a inscrição por 10€ por pessoa. Comemorações dos 25 anos da classificação do Alto Douro Vinhateiro como Património Mundial da Unesco. O lançamento das comemorações dos 25 anos da classificação do Alto Douro Vinhateiro como Património Mundial da Unesco acontece na próxima sexta-feira, a partir das 15 horas, na Alfândega do Porto. Este é um momento de celebração do Norte. Turismo Centro de Portugal admite faltar à BTL em 2027. O presidente da Turismo Centro de Portugal, Rui Ventura, admitiu que a região poderá não marcar presença na Bolsa de Turismo de Lisboa, BTL, 2027, numa decisão que poderá ser acompanhada por várias sub-regiões do centro do país. Provavelmente o Centro de Portugal não estará na BTL em 2027, não estará e não estará com mais algumas sub-regiões, nomeadamente a sub-região de Coimbra, de Viseu, Dom Lafões e eventualmente mais duas ou três. Somos 8 sub-regiões, assim revelou Rui Ventura. Durante uma conferência de imprensa dada na apresentação da 34ª edição da Expo FACIC, a Exposição Feira Agrícola Comercial e Industrial de Cantanhede, que decorreu em Cantanhede, Distrito de Coimbra, Rui Ventura defendeu uma mudança de estratégia na promoção.

0: promoção turística do território. Quem conhece a BTL percebe que é um palco principal do turismo de Portugal, onde apresentámos já a Expo FACIC, mas que não pode ser uma feira de vaidades. Nós vamos para a BTL para promover o território, para o vender, para criar riqueza para o território e, portanto, temos que vender o território como um todo, assim sustentou. O atual modelo da BTL não responde às necessidades de promoção do centro de Portugal. É preferível não estar dessa forma e nos reinventarmos, como vocês fazem aqui também, na Expo FACIC, e fazermos uma promoção completamente diferente. O território ganha mais com esta união entre todos. O antigo Presidente da Câmara Municipal de Pinhel, Distrito da Guarda, considerou ainda que os recursos atualmente investidos na BTL poderão ser canalizados para outras ações com maior retorno. Com aquilo que é o investimento feito por todo o centro de Portugal numa feira como a BTL, nós temos seguramente, e já fizemos esse trabalho de casa, capacidade para estar em outros certames de outra forma, criando mais riqueza para todo o território. 5 distritos do continente sob aviso amarelo devido à chuva e trovoada. Os distritos de Bragança, Viseu, Guarda, Vila Real e Castelo Branco estão hoje e na quarta-feira sob aviso amarelo devido à previsão de aguaceiros por vezes fortes que poderão ser de granizo e trovoadas, segundo nos diz o IPMA. De acordo com o Instituto Português do Mar e da Atmosfera, este aviso vai estar em vigor entre as 12 horas e as 21 de hoje e entre as 12 e as 21 de amanhã, quarta-feira. O aviso amarelo é o menos grave de uma escala de 3 e é emitido sempre que existe uma situação de risco para determinadas atividades dependentes da situação meteorológica. O IPMA prevê para hoje, no continente, céu pouco nublado, aguaceiros no interior durante a tarde, mais prováveis nas regiões norte e centro, onde poderão ser por vezes fortes, acompanhados de trovoada e ocasionalmente de granizo. A previsão aponta ainda para vento fraco a moderado, do quadrante norte, possibilidade da formação de neblina ou nevoeiro matinal em alguns locais, em especial no litoral norte e centro, e ainda uma pequena subida da temperatura máxima. As temperaturas mínimas vão oscilar entre os 15 graus, em Viana do Castelo, Braga, Porto, Leiria, Évora e Setúbal, e os 20 em Faro, e as máximas entre os 21 em Aveiro e os 35 em Évora e Beja.
1: Foi a informação regional com Veríssimo Santos.

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E estamos de volta à música. 22 minutos nos separam das 16 horas. Para trás ficou informação com o Veríssimo Santos. Nininho Vaz Maia com o Timarinho e depois Calema e a seguir Maninho.

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